Motivace. Yeah, win. Motivace Paula Stanleyho. Yeah, win. Motivace Paula Stanleyho a jeho. Win. Motivace Paula Stanleyho a jeho live. Win. Motivace Paula Stanleyho a jeho live to win. Motivace Paula Stanleyho a jeho.